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0: pensando nem aí a matiz desse carro. Sim, ela está inteira.
1: Como vai essa aqui? Como vai essa aqui? Então, a minha pessoa chega bem, vai aí, meu lá.
0: Vamos ali. Vai, olha a minha nossa fechadinha.
1: Vamos comer, meu pedão.